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1: Se tiver chovendo, é Ele quem manda a chuva. Se tiver sol, é Ele quem coloca o sol lá no céu. É a vontade de Deus que é maior que tudo, sabe? É a vontade de Deus que supera todos os medos. Sabe aquele desenho animado que você assiste, que tem um herói lá, sabe? Só existe um herói de verdade, esse herói é Jesus Cristo.

E a gente conclui aqui mais uma jornada de louvor e reflexão espiritual. Que os louvores que a gente tocou pra você aqui hoje continuem inspirando você e fortalecendo, sempre digo, a sua fé. Obrigado mais uma vez aí por nos acompanhar aqui no nosso programa É Para Adorar. E até a nossa próxima edição.

Reinaldo Giannettini, de 53 anos, deixou os fãs boquiabertos ao surgir com um visual completamente renovado para seu próximo trabalho no cinema. Conhecido pelos cabelos grisalhos nos últimos anos, o ator tingiu os fios e a barba de castanho para interpretar um novo personagem. A mudança radical mostra a versatilidade de Giannettini e a dedicação aos seus papéis. Mal podemos esperar para ver o resultado nas telonas e descobrir qual será o novo desafio do ator que sempre nos surpreende.

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1: Alô, você! Estamos chegando! Aquele abraço do tamanho do Brasil pra você e pra você também! Muito prazer, Silva Júnior por cá! Hoje é quarta-feira, meiuca de semana, dia 29 de julho de 2026. E como toda quarta, é dia do sofá, mas é dia de fofocar gostoso também! O Fofoqueiro está no ar, trazendo os babados dos famosos! A representante de Roraima no Miss Universo Brasil 2026, Ingrid Rezende, viralizou nas redes sociais após se emocionar durante a etapa de perguntas da final do concurso. Ao responder uma pergunta feita pela apresentadora Adriane Galisteu, a candidata interrompeu a fala por alguns instantes depois de perder a linha de raciocínio, mas conseguiu retomar o discurso e concluir a resposta. O momento foi exibido ao vivo e rapidamente repercutiu na internet. Enquanto alguns internautas criticaram o desempenho da candidata, outros atribuíram a situação ao nervosismo e destacaram que ela conseguiu concluir a apresentação apesar da pressão da competição. Com certeza esses babacas que comentaram nunca pegaram o microfone na mão e nem sabem, é muito mais fácil, né, criticar do outro lado da tela. Ao final do Miss Universo Brasil, terminou com a vitória de Marcela Kozinski, representante da Ilha do Mel, no Paraná. Já o momento vivido por Ingrid Rezende acabou se tornando um dos assuntos mais comentados nas redes sociais após o concurso. Eu aumento, mas jamais invento. E volto já já com mais tricotadas. Segura o Fofoqueira!
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2: 22 horas e 39 minutos.
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5: Você sabe por que estalar os dedos faz um barulhinho? Porque enquanto o dedo estica, o líquido que lubrifica a articulação se desloca sob o vácuo formado entre as articulações, fazendo o barulho do estalo.
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2: 22 horas e 40 minutos.
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0: As 15 mais mais! De um jeito especial pra você! Sejam bem-vindos!
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2: Fala turminha, tudo beleza por aí? Quarta-feira, meio a semana, hein? Chegando às 15 mais tocadas do dia, aqui na programação da sua rádio. Vem com a gente, eu sou Ricardo Oliveira e quero você comigo, hein? Aumenta o volume!

0: Isso é bem legal, bem bacana, né? Aqui na sua rádio preferida das 15 mais tocadas. Vou ali tomar uma água, dar uma refrescadinha na garganta. Daqui a pouquinho a gente tá de volta.
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2: 23 horas e 10 minutos.
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0: As 15 mais tocadas, de volta aqui na programação da sua rádio preferida, as 15 melhores. Obrigado aí pela audiência, hein? Tá com o foninho espetado aí, tá ouvindo a gente, tá no seu carro, no seu trabalho, na sua casa. Valeu pela sintonia. Vamos embora com as 15 mais pedidas.

0: Valeu, gente!
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0: Sorriso Maroto!
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0: Churrasquinho!
1: Encerrando essa edição das 15 mais tocadas nesta quarta-feira, viu? Foi muito bom estar com você, muito gostoso estar ao seu lado e a gente se fala a qualquer momento aqui na sua rádio preferida. Tchau, tchau.
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4: Você sabe o que pode acontecer se um polvo estiver com muita fome? Se um polvo no mar estiver com muita fome e não encontrar o que comer, ele devorará os próprios tentáculos. É como se você comesse seus próprios dedos.
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0: Oi, ouvinte, amigo, amiga, aprenda a compartilhar um amor que vale a pena. Seu nome é Jesus. Está escrito em Romanos 8:28. Todas as coisas contribuem juntamente para o bem daqueles que amam a Deus, daqueles que são chamados por seu decreto. Há algum tempo havia uma canção popular com as seguintes palavras: eu sinto muito, eu nunca lhe prometi um jardim de rosas. Deus certamente criou para o homem um maravilhoso jardim do Éden, um estado de perfeição no qual o homem poderia viver livre de qualquer desejo. Mas o homem pecou contra Deus e ele o removeu do jardim. Contudo, ainda agora, Deus prometeu nos livrar de nossas adversidades. Há duas maneiras de se responder às adversidades. Podemos desistir e ficar deprimidos, ou podemos vencê-las e ficar felizes. O problema com desistir e ficar deprimido é que as adversidades não param e, em vez disso, parecem piorar. Uma das melhores maneiras de vencer a adversidade é louvar a Deus no meio do turbilhão, começar a cantar a Deus ou ler os salmos em voz alta, meditar nas Escrituras, especialmente em passagens como Romanos 8:28-39, que incluem uma segurança maravilhosa. Porque estou certo de que nem a morte, nem a vida, nem os anjos, nem os principados, nem as potestades, nem o presente, nem o porvir, nem a altura, nem a profundidade, nem alguma outra criatura nos poderá separar do amor de Deus que está em Cristo Jesus, nosso Senhor. Lembre-se de que nossa esperança não está baseada em circunstâncias. Nossa esperança está edificada em nada menos que no sangue e na justiça de Jesus. Em Cristo, a rocha sólida, estou firmado. Todo o terreno ao redor é areia movediça. Também como diz a música, se eu nunca tivesse problemas, como saberia que Deus pode resolvê-los? Como saberia o que a fé em Deus pode fazer? É nas adversidades que aprendemos a confiar em Jesus e, através da confiança, vencê-las. Olhe para as adversidades como uma oportunidade de Deus para você crescer na fé e se tornar um servo mais forte. Momento Fé no Criador.
1: Os céus declaram a glória de Deus e o firmamento anuncia a obra das suas mãos.
0: Nosso Deus e Pai, louvamos-te por tua constância, louvamos-te por tua graça e misericórdia, e agradecemos teu amor irrestrito que nos resgatou da morte através da cruz de Cristo. Somente tu és digno de ser louvado, ó Deus. O Senhor é minha esperança e meu cântico, através do precioso nome do seu Filho. Amém.
1: Que privilégio ter a mesma mão que fez o universo e espalhou as estrelas, escrevendo seu nome no livro da vida. Louve a Deus por isso e declare agora Cristo como seu Senhor e Salvador, buscando a partir daqui o perdão e uma vida correta. Deus alegra-se por todo aquele que assim desejar de todo o coração.

cantora Vanessa Camargo, de 43 anos, está aproveitando dias de puro romance ao lado do namorado Bruno Bevan na deslumbrante Chapada dos Veadeiros, em Goiás. Ela abriu o álbum da viagem nas redes sociais, mostrando momentos de lazer em meio à natureza exuberante, com cachoeiras e trilhas. Vanessa, que também posou de biquíni e compartilhou a experiência com amigos, destacou a conexão com a natureza e o significado especial de retornar ao local. A viagem serve como um merecido descanso antes de um novo projeto profissional, prometendo uma nova fase com muita energia.

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1: É isso aí. Eu sou brega. Eu sou um espetáculo e faço dos meus sentimentos exagerados o meu próprio palco. Eu sou amor e, como diria Sidney Magal, o amor tem de ser brega. Deus me livre de um amor chique e discreto. Deus me livre de sentir morno e suave. Deus me livre de falar baixo, sorrir baixo, sonhar baixo, de volume baixo. O dicionário diz que brega, adjetivo, denota falta de gosto. Eu digo que não. Eu gosto muito e profundamente. Tão profundo que grita aos quatro cantos meus amores nem sempre reais. É por isso que é tão divertido ser brega como eu, entendeu? Tudo é muito, tudo é grande, tudo me transforma. Tudo me revira e vira choro, vira música, vira grito, vira motivo, vira poesia, vira esperança. Se se entregar de corpo e alma assim é ser brega, muito prazer. Me chame de Marília Mendonça.

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0: pra você.
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0: Simone Mendes.
1: Marcos de Belo Horizonte, obrigado.
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0: Danilo Davi.
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1: Meia-noite e 43 minutos.
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4: Olá, turma! Excelente quarta-feira para todo mundo. Hoje, 29 de julho de 2026. Eu sou Kleber Salles e o Parada Retrô já está no ar com muita música véia, muita música boa, né? As velhinhas, mas a gente tem um carinho muito grande por elas, né? As canções dos anos 70, 80, 90 e 2000. Pintando aqui, elas que são conservadas com muito formol, essas canções aqui, né? É. Vamos lá com Peter Cetera, Crystal Bernard, I Wanna Take Forever Tonight. Bonita demais, hein? Aumenta aí o som, esse é o nosso Parada Retrô.

filme Greasy no nosso Parada Retrô dessa quarta. Agora tem a Pitty Equalize, equalizando aqui o nosso Parada Retrô de hoje.

0: Tem Ted Love para fechar muito bem o primeiro bloco do Parada Retrô desta quarta-feira. Fique ligado, hein? Daqui a pouco, depois do intervalo, a gente volta com muito mais na nossa última sequência.
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4: Você sabia que 12% da população sonha exclusivamente em preto e branco? O restante da população sonha com todas as cores. As pessoas também tendem a ter temas comuns em sonhos, como escola, correndo devagar no lugar, caindo, chegando tarde demais, uma pessoa que está viva aparecendo morta, dente caindo, voando, em um acidente de carro, por aí vai.
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0: Animedes.
1: Esqueça tudo, pagode de qualidade.
0: Que coisa linda, hein?
2: 1:14.
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5: Olá para você. Sejam muito bem-vindos ao Central do Esporte. Aqui o esporte é do começo ao fim. Notícias do seu time do coração, contratações e muito mais a partir de agora. Vem comigo.
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6: O São Paulo e Jonathan Calleri avançaram nas negociações para a renovação de contrato. E o clima entre as partes é de otimismo. Após um período de impasse, clube e jogador flexibilizaram suas posições. O atacante reduziu as exigências financeiras, enquanto a diretoria melhorou a proposta apresentada, aproximando os valores e destravando as conversas. A expectativa é de que um acordo seja fechado nos próximos dias. Calleri tem vínculo com o tricolor até o fim de 2026 e era alvo de sondagens do exterior, podendo inclusive assinar um pré-contrato com outro clube. Artilheiro do São Paulo na temporada, o argentino é considerado peça fundamental no elenco e a diretoria trata sua permanência como prioridade para manter a base da equipe nas próximas temporadas.
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6: O Grêmio definiu que não contará mais com o meia-atacante William para o restante da temporada de 2026. A decisão já foi comunicada ao jogador, que está fora dos planos da diretoria e da comissão técnica. Mesmo com o contrato vigente até o fim do ano, o clube busca uma solução para a saída do atleta, seja por rescisão amigável ou transferência para outra equipe. Contratado com expectativa de agregar experiência ao elenco, William não conseguiu se firmar e perdeu espaço ao longo da temporada. Com isso, o Grêmio optou por abrir espaço no grupo e reduzir a folha salarial, enquanto o jogador e seus representantes passam a buscar um novo destino para dar sequência à carreira.
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6: O futuro de Endrick no Real Madrid voltou a ser alvo de especulações na imprensa espanhola. Segundo o jornal Marca, o atacante brasileiro pode ser emprestado novamente, após o técnico José Mourinho definir as prioridades para a montagem do elenco da temporada 2026 e 2027. A diretoria merengue pretende reduzir o número de jogadores antes de fechar novas contratações, e o nome do brasileiro aparece entre os atletas que podem ser negociados temporariamente para ganhar mais minutos em campo. Outro fator que pesa na situação é a boa impressão deixada pelo jovem Gonçalo Garcia durante a pré-temporada, o que aumentou a concorrência no setor ofensivo. Apesar das especulações, ainda não há uma decisão definitiva sobre o futuro de Endrick, e o Real Madrid deve avaliar todas as opções antes do fechamento da janela de transferências.
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6: O Fluminense decidiu manter Lúcio Acosta integrado ao elenco enquanto aguarda o andamento da investigação sobre um alerta de possível manipulação de apostas envolvendo um cartão amarelo recebido pelo meia na partida contra o Bragantino. O clube foi comunicado de forma sigilosa pela CBF na semana passada e, como não há provas ou indícios de participação do jogador em qualquer irregularidade, ele seguirá treinando normalmente e deve atuar contra o Bahia pelo Campeonato Brasileiro. A investigação começou após a casa de apostas Stake identificar um volume anormal de apostas para que Acosta fosse advertido com um cartão amarelo e comunicar o caso à Sportradar, empresa que monitora a integridade das competições para a FIFA. Um relatório preliminar já foi enviado à CBF, mas o processo ainda está em fase inicial. O jogador nega qualquer envolvimento em manipulação e o Fluminense afirmou que seguirá colaborando com as autoridades responsáveis pela apuração.
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6: O presidente do Peñarol, Inácio Ruglio, confirmou que o clube uruguaio está em conversas com o Flamengo para tentar a contratação de Nicolás de la Cruz. Segundo o dirigente, o meia tem interesse em defender o clube do coração e manifestou o desejo de voltar a atuar no Uruguai. Ruglio revelou que mantém contato com o jogador e também já conversou com o presidente do Flamengo, Bape, e com o diretor de futebol, José Boto, mas ressaltou que a negociação é bastante complicada. Apesar do interesse, o presidente do Peñarol reconheceu que o Flamengo fez um investimento superior a 102 milhões de reais para contratar De La Cruz e que os valores praticados pelo clube carioca dificultam qualquer acordo. O Peñarol enviou uma carta de intenção há cerca de 10 dias e sonha com um empréstimo de pelo menos uma temporada, mas admite que, no momento, não existe nenhuma negociação próxima de ser concluída. Ruglio ainda afirmou que o uruguaio garantiu estar em boas condições físicas e pronto para voltar a jogar.
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5: João Pedro brilhou na vitória do Chelsea por 6-4 sobre o Western Sydney Wanderers, em amistoso de pré-temporada na Austrália. O atacante brasileiro saiu do banco de reservas no segundo tempo e marcou um hat-trick em apenas 9 minutos, sendo o grande destaque da primeira partida do técnico Xabi Alonso no comando da equipe inglesa. Além dele, Dario Essugo, Jamie Gittens e o jovem Dastan Sutpive também balançaram as redes pelos Blues. A atuação reforça o excelente momento de João Pedro, que segue sendo uma das principais referências ofensivas do Chelsea. Apesar da vitória, a equipe apresentou falhas defensivas e chegou a ficar atrás no placar durante a partida, mas conseguiu reagir após as mudanças promovidas por Xabi Alonso. O treinador avaliou o amistoso como importante para testar o elenco e ajustar a equipe antes do início da temporada oficial.
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2: Bebê, vamos relembrar aquela saudade nossa? Amor.

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1: É, um abraço pra galera que tá ouvindo a gente aí no carro, pra pessoal que tá pegando estrada, né, curtindo aqui o nosso Parada Retro, você que está nesta infinita highway, né, um abraço pra todo mundo aí, e a gente vai trazendo mais músicas, claro, sempre as clássicas aqui no Parada Retro. Tem Norah Jones com Happy Pills aqui na programação, né, Happy Pills pra você curtir nesta quarta-feira. Vamos juntos, relembrando grandes sucessos.

0: obrigado, obrigado.
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Aí o Queen com Under Pressure. Queen e David Bowie no nosso Parada Retrô desta quarta-feira. A gente vai seguindo agora com o som de Liza Stanfield. Ivan, I got you.

0: Gloria Gaynor, fechando aqui o nosso Parada Retrô de hoje com My Soft With Night. Super clássico pra você, né? Muito legal essa música. E terminamos bem hoje o Parada Retrô, né? Com chave de ouro. Grande abraço pra todo mundo. Eu sou o Kleber Salles, estou indo nessa e volto amanhã no mesmo horário pra gente continuar recordando, relembrando as canções que marcaram a época. Forte abraço e até lá, hein? Tchau, tchau!
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2: 1 hora e 57 minutos.

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1: É tão legal pegar um monte de gente. Gente que a gente curta, né? Um dia de sol, um monte de bicicleta. E sair por aí. Vamos nessa?

0: É, a gente sabe que vai acabar, mas quando chega a hora não é legal, né? É hora de ir embora, mas a certeza que eu tenho é que eu fiquei feliz demais com o seu carinho, com a sua audiência, a sua participação. Muito obrigado, valeu demais e até a próxima. Estaremos juntos de novo.
1: 2 horas e 55 minutos.
2: 20 de março, início do outono. As folhas começam a cair, as cores se transformam e o ar se torna mais fresco. É tempo de apreciar a beleza da natureza em transição. Observar as paisagens se tingindo de tons alaranjados, vermelhos e amarelados. Época de colheita, de aconchego e de recomeço. Aproveite para fazer caminhadas ao ar livre, preparar receitas quentes e curtir momentos especiais com a família e amigos. Viva o outono!
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4: A Capcom iniciou o novo trimestre fiscal em alta, impulsionada pelo desempenho de Resident Evil Raccoon, que já ultrapassou a marca de 8 milhões de cópias vendidas em todo o mundo. A empresa também destacou o bom desempenho de Pragmata, que alcançou 2,5 milhões de unidades comercializadas, contribuindo para o crescimento da receita e dos lucros da publisher japonesa. Além dos novos lançamentos, a Capcom segue colhendo resultados expressivos com seu catálogo, incluindo títulos das franquias Resident Evil, Street Fighter e Devil May Cry. O forte desempenho reforça a estratégia da empresa de investir em grandes franquias para financiar novos projetos e manter o ritmo de crescimento nos próximos anos.

A influenciadora Rafa Kalimann derreteu corações ao compartilhar pela primeira vez detalhes do quartinho de sua filha, Zuza, fruto do relacionamento com o cantor Natan. Os fãs foram à loucura com a decoração e os mimos escolhidos pela mamãe coruja, que mostrou cada cantinho do espaço especial. É muito amor e bom gosto para uma

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1: Alô você! Grande abraço! Tô chegando! Hoje é quinta-feira, 30 de julho de 2026, reta final do mês. E eu, Silva Júnior, chego trazendo as previsões astrais para o seu signo. É o Giro Astral no ar. E tem agora nesse primeiro bloco, começando com tudo, com Áries. Hoje é um excelente dia, ariano e ariana, para conversar, fortalecer amizades e criar novos vínculos. Você também pode unir ainda mais as pessoas ao seu redor com a sua forma de agir. Então aproveite para conduzir as situações do seu jeito, conciliando seus interesses com o dos outros. Número da sorte 19, Áries. Alô, Touro! Se você tiver em dúvida sobre algum projeto, não tenha medo de dar um passo para trás. A sua percepção está certa e este não é o melhor momento para assumir grandes riscos. Com a chegada da noite, a clareza aumenta e suas energias começam a se renovar. Número da sorte é o 8. Alô, Gêmeos! Fala comigo! Hoje, as suas ideias estarão mais claras e objetivas, afastando muitas dúvidas. Sua boa disposição também contagia quem está por perto. Você terá energia para enfrentar os desafios, mas vale a pena cuidar melhor da alimentação para manter esse equilíbrio. Número da sorte 26. E daqui a pouco eu volto com mais um bloco destacando Câncer, Leão e Virgem. Segura aí, turma!
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2: 3 horas e 3 minutos.
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1: Muito bem, voltamos com mais um bloco do Giro Astral aqui na melhor programação do Brasil. E eu vou destacar agora previsões para Câncer, Leão e Virgem. E eu começo com Câncer. Alô, canceriano e canceriana. Hoje você terá a oportunidade de mostrar toda a sua habilidade para mediar conflitos. Sua energia estará em alta, quase elétrica, e isso favorece muitas iniciativas. Mesmo assim, reserve um tempo para cuidar da sua vida pessoal e recuperar as forças. Número da sorte é o 12. Alô, Leão! Hoje será difícil guardar o que você pensa. Chegou o momento de enfrentar uma questão importante que vinha sendo adiada. Sua disposição física também aumenta, principalmente no plano muscular, trazendo mais agilidade, leveza e bons reflexos. Número da sorte 31. Alô, Virgem! Sua espontaneidade estará em evidência durante todo o dia. Apenas procure estabelecer limites para ninguém, né? Para que ninguém invada o seu espaço. Seu corpo responde muito bem aos cuidados. E um momento de descanso longe da rotina fará um bem danado, viu, Virgem? Número da sorte é o 5. Daqui a pouco eu volto com previsões para Libra, Escorpião e Sagitário. Segura!

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0: 3 horas e 11 minutos.
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2: Olha quem está chegando por aqui, é o Murilo Huff, deixa eu.
3: Agora pronto tudo que eu posso.

0: Depois do amor, você curtindo aqui o Gustavo Mioto, esse boleirão gostoso, né? Antes passou por aqui Raimundos, Mulher de Fases. É a música das adolescentes revoltadas, né? Que quer cantar essa música aí do Raimundos. Tá chegando por aqui o Grupo Menos é Mais, 1%, a Juanita.
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0: Boa noite, Uberlândia! Faz barulho aí, Uberlândia, que eu quero ouvir!
1: Que coisa linda, galera!
0: Obrigado!
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0: Ah, mas a nossa tarde de quinta-feira foi muito deliciosa, né? Passar essa tarde juntinho com você foi muito bom. Quero agradecer de coração você que ficou coladinho com a gente, curtindo aí, ó, Seja Ex com Henrique e Juliano aqui na nossa tarde mais que demais. Voltaremos amanhã, na sexta-feira, no mesmo horário aqui na rádio, tá bom? Ah, com a nossa tarde mais que demais. Com certeza com muita coisa boa, com muita música boa e a sua participação através das redes sociais, do nosso WhatsApp também. Não saia da sintonia porque tá chegando uma atração especial aqui feita pra você, tá certo? Até amanhã, se Deus quiser. Tchau, tchau!
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1: Estamos de volta com o Central do Esporte.
2: A Fórmula 1 estuda encerrar a temporada 2026 na Europa caso os GPs do Catar e de Abu Dhabi não possam ser realizados devido à instabilidade provocada pelos conflitos no Oriente Médio. Segundo o CEO da categoria, Stefano Domenicali, uma decisão definitiva deve ser tomada até meados de setembro, com Imola aparecendo como a principal candidata para receber a etapa final do campeonato. As incertezas surgem após o cancelamento dos GPs do Bahrein e da Arábia Saudita no início do ano, o que já obrigou a F1 a reorganizar o calendário de 2026. A categoria pretende manter o número de corridas previsto para a temporada e trabalha com planos alternativos para garantir o encerramento do campeonato, mesmo que seja necessário retornar à Europa no fim do ano.
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3: O Manchester City definiu o jovem Ayoub Buadi, de apenas 18 anos, como o principal nome para substituir Rodri no futuro. Destaque do Lille e da seleção de Marrocos na Copa do Mundo de 2026, o meio-campista virou prioridade do clube inglês, que já negocia com os franceses uma transferência avaliada em cerca de 100 milhões de euros, aproximadamente 583 milhões de reais. O acordo pode prever a chegada imediata do jogador ou apenas em julho de 2027. Nascido na França e filho de marroquinos, Buadi optou por defender Marrocos na Copa de 2026, após ter atuado pela seleção francesa de base. Mesmo com a pouca idade, ele já soma 3 temporadas como profissional pelo Lille, com 95 partidas disputadas. Enquanto isso, Rodri segue valorizado, após ser eleito o melhor jogador da Copa do Mundo e desperta o interesse de gigantes como Real Madrid e Paris Saint-Germain, aumentando a necessidade de o City buscar um sucessor para o volante espanhol.
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3: A FIFA abriu um processo disciplinar para investigar a exibição de uma faixa com a frase "Las Malvinas son Argentinas" pelos jogadores da Argentina após a vitória sobre a Inglaterra na semifinal da Copa do Mundo de 2026. A entidade considera que a manifestação pode ter caráter político, o que é proibido pelos regulamentos da competição. A Associação do Futebol Argentino terá a oportunidade de apresentar sua defesa antes que uma decisão seja tomada. Além da faixa, a FIFA também investiga outros episódios envolvendo a delegação argentina durante o Mundial, como a confusão após a final contra a Espanha, que terminou com denúncias de agressões entre jogadores, além de possíveis casos de conduta antidesportiva, atrasos em partidas e comportamento inadequado de torcedores. As punições ainda serão definidas após a conclusão das investigações e análise das defesas dos envolvidos.
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4: O atacante Caio César foi denunciado pelo Superior Tribunal de Justiça Desportiva por causa da confusão no fim do primeiro tempo da partida entre Corinthians e Bahia pelo Campeonato Brasileiro. O jogador foi enquadrado no artigo 250 do Código Brasileiro de Justiça Desportiva, que trata de ato desleal ou hostil durante a partida e pode ser suspenso de 1 a 3 partidas. A denúncia aponta que ele iniciou o tumulto ao empurrar o atacante Alejo Vélez após o apito que encerrou a primeira etapa. Além de Caio César, Corinthians e Bahia também foram denunciados por participação na confusão, podendo receber multa de até R$20 mil. O julgamento está marcado para esta quinta-feira e uma eventual suspensão poderá desfalcar o atacante nas próximas rodadas do Campeonato Brasileiro, dependendo da decisão do tribunal.
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5: E um dos maiores nomes da história do futebol da Alemanha já está pensando em pendurar as luvas. Aos 40 anos, o goleiro Manuel Neuer admitiu, em entrevista ao jornal alemão Bild, que esta deve ser a sua última temporada como atleta profissional. Ele está realizando a pré-temporada com o Bayern de Munique, na Alemanha, e renovou seu vínculo até junho de 2027. Com contrato curto, o veterano já vê a aposentadoria dos campos de futebol como o próximo passo a ser dado.
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5: E a história de Neymar com a seleção brasileira chegou ao fim. A confirmação da aposentadoria do jogador em partidas pela equipe nacional foi confirmada após a vitória do Santos sobre a Universidade Central. Na passagem pela zona mista, o camisa 10 disse que não vai mais defender a camisa do Brasil. A Copa do Mundo de 2026 foi a quarta de Neymar. Meu momento na seleção brasileira já foi. Fiz história, fui muito feliz, dei meu sangue, minha vida. Sempre briguei e lutei pela amarelinha, mas agora eu não quero mais, disse o jogador após o triunfo de 4-2 que garantiu o Santos nas quartas de final da Copa Sul-Americana.
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5: E de olho na renovação contratual com o Corinthians, Memphis Depay já procura uma nova residência no Brasil. O atacante holandês, inclusive, não pretende voltar ao hotel em que morava desde setembro, na região central de São Paulo. O atacante aceitou reduzir o salário para pouco menos de 2 milhões mensais. Além disso, não terá mais estadia e outras regalias custeadas pelo Corinthians. Assim como viu premiações e bonificações serem reduzidas para se adequarem à realidade financeira do clube.
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1: Com essas, a gente encerra mais uma edição do Central do Esporte. Na próxima, tem mais.
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6: 3:44.
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8: Muito bem, voltamos nesta quinta-feira maravilhosa com mais previsões astrais. Agora tem Libra, Escorpião e Sagitário. Alô, Libriano e Libriana! O dia promete ser movimentado e muito agradável. Os encontros fortalecem sua confiança e deixam o clima mais leve. Apenas procure equilibrar trabalho, descanso, emoções e cuidados com o corpo para manter o bem-estar. Número da sorte 23, Libra! Alô, Escorpião! Hoje você pode demonstrar um lado mais crítico e até um pouco impaciente. Apesar de ter razão em algumas situações, evite alimentar ressentimentos antigos. Preserve sua energia, desacelere e aproveite um tempo no seu próprio espaço para se recuperar. Número da sorte é o 10. E para encerrar esse bloco, vamos com o Sagitário. Seu entusiasmo e otimismo deixam você à vontade para defender aquilo em que acredita. Só tome cuidado para não exigir demais do seu corpo, principalmente se já estiver sentindo algum desconforto físico. Vá em frente e respeite os seus limites. Número da sorte 28. Daqui a pouco tem o último bloco com Capricórnio, Aquário e Peixe. Segura!

Outono se inicia no Hemisfério Sul no dia 20 de março, com o frescor no ar e as folhas começando a mudar de cor, trazendo consigo uma atmosfera de mudança e renovação. Outono é tempo de apreciar a beleza singular, com suas paisagens vibrantes e a luz do sol dourada que aquece a terra. As temperaturas amenas convidam as atividades ao ar livre, como caminhadas em meio à natureza, piqueniques em parques e tardes aconchegantes em casa, na companhia de um bom livro. É época perfeita para se conectar com os ciclos da natureza e celebrar a beleza da vida.

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0: Obrigado, Senhor.
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1: Quatro horas e três minutos.
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3: Muito bem, turma. Estamos de volta, reta final. Último bloco de hoje do Giro Astral. E agora tem previsões para Capricórnio, Aquário e Peixes. Alô, Caprica, para começar aqui o último bloco. Boas ideias vão surgir ao longo do dia, mas ainda não é o momento de colocá-las em prática nessa quinta. Aproveite esse tempo para organizar melhor seus planos. Sua energia continua alta, porém, existe exageros. Então, evite eles, porque em breve seu corpo vai pedir um descanso maior. Número da sorte 16. Alô, Aquário, hoje você estará animado, mas precisará tomar cuidado com a forma como expõe suas opiniões. Algumas atitudes podem gerar conflitos sem necessidade. Porém, vale dar mais atenção ao sono e aproveitar esse momento para recuperar as energias. Número da sorte é o 2. Alô, Peixes! Uma conversa iniciada no mês passado pode voltar à tona. Este é o momento ideal para deixar claras as suas condições e o que realmente espera dessa situação. Se perceber o cansaço chegando, desacelere e reserve um tempo maior para descansar. Número da sorte é o 14. E o nosso Giro Astral vai ficando por aqui. Eu sou Silva Júnior, o seu amigão. E amanhã, sexta, volto com mais uma edição do Giro. Grande abraço e até lá!

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0: Essa aqui é na Tassio Lima. 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
1: Vamos lá.
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0: Essa aqui é na Tassio Lima. 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

Toda vez que nós levantamos as nossas mãos aos céus e nós gritamos Maranata, nós estamos dizendo: ora vem.

Esporte Maranata. Irmãos, está nítido, os nossos olhos estão vendo Deus preparando a noiva para o filho chegar. 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

pessoa que está ao seu lado aí. 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

É hora de concluir mais uma jornada de louvor e gratidão. Que os louvores que a gente tocou para você aqui hoje continue aí a te abençoar ao longo do seu dia. Obrigado mais uma vez pela sua honrosa audiência aqui no nosso É Para Adorar. E até o nosso próximo programão, hein? Tchau, tchau!

atriz Emma Roberts surpreendeu a todos ao oficializar seu casamento em uma cerimônia super intimista, realizada no aconchego do quintal de sua casa. Longe dos holofotes e com poucos convidados, a estrela optou por uma celebração discreta e cheia de significado, provando que o amor verdadeiro não precisa de grandes espetáculos para ser celebrado. Felicidades aos

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1: Alô, você! Salve, salve, gente fina! Estamos chegando! Muito prazer, eu sou o Silva Júnior, mas pode me chamar de seu amigo. Hoje é quinta-feira brasileira, 30 de julho, última quinta do mês, reta final do mês 7. Daqui a pouquinho vem agosto, hein? E eu tô trazendo pra você o nosso Fofoqueira e os babados dos famosos pra você ficar bem informado comigo aqui. Gente, a mãe de Davi Brito afirmou que descobriu pelas redes sociais o suposto casamento do filho e disse ter ficado surpresa com a situação. Em um vídeo publicado na internet, Elisângela Brito apareceu emocionada e afirmou que não havia sido avisada sobre a cerimônia. Durante o desabafo, ela declarou que conhecia a companheira de Davi havia poucos meses e disse que não poderia afirmar que sabia dos planos do filho. O relato rapidamente ganhou repercussão nas redes sociais. Entre os comentários, alguns internautas demonstraram apoio à mamãe de Davi e lamentaram que ela tenha descoberto a notícia pela net. Outros defenderam que o ex-BBB tem o direito de tomar decisões sobre a sua vida pessoal sem precisar comunicá-las publicamente à família. Até o momento, Davi Brito não se pronunciou sobre o caso. Claro, ele não deve satisfação, nem mesmo pra sua mãe a essa altura da vida dele. Mas agora que fica feinho, fica, né, seu Davi? Gente, eu aumento, mas não invento. Já já eu volto com mais destaques do mundo dos famosos aqui no Fofoqueira.
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2: 5:44.
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5: Você sabia que moca é um dos mais saborosos cafés? É feito a partir de um tipo raro de grão. Ocorre apenas quando uma semente forma-se dentro do fruto do café. E o único grão concentra todo o nutriente da polpa do fruto, por não ter de reparti-lo com outro grão. Assim, fica com sabor mais concentrado e seu formato regular permite uma torrefação mais uniforme. Os mocas são conhecidos ainda como frutos machos ou caracóis.
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2: 5:44.
7: Sabe, Imperador?

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2: Fala, gente! Tudo na Santa Paz? Sou Ricardo Oliveira. Hoje é quinta-feira e eu tô chegando aqui na sua rádio preferida com as 15 mais tocadas do dia. As 15 melhores na nossa programação aqui na sua rádio pra você, que é o melhor ouvinte do mundo. Aumenta o volume aí!

0: Rio de Janeiro, de Janeiro!
1: Faz 15 mais mais!
0: É! História verdadeira, meu compadre! Não é não?

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1: Para, segura. Tem cerveja aí?
2: Tem.
1: E tá gelada?
2: Ah.

0: muito barulho, senhoras e senhores. 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
1: Um sorriso no pagode.
0: Ô, sorriso!
1: Tamo junto, Bruno. 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
0: lindo
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3: As 15 melhores, as 15 mais tocadas aqui na sua rádio preferida. Que sequência legal, é assim, que sequência bacana. Ó, deixa eu dar uma refrescadinha na garganta ali, tomar uma água bem rapidinho. Daqui a pouquinho tamo de volta com as 15 mais tocadas pra você aqui na sua rádio.
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4: 6 horas e 16 minutos.
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3: Já estamos de volta aqui na sua rádio preferida com as 15 mais tocadas, as 15 melhores da sua programação. Aumenta o volume aí, vem com a gente.

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0: legal. A gente encerra as 15 mais tocadas da nossa programação aqui na sua rádio preferida. Foi muito bom estar com você. Obrigado pela companhia e até a próxima. Valeu!
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3: Você sabia que para os budistas e hinduístas ortodoxos, a sexualidade é conveniente? As formas mais antigas destas doutrinas prescrevem castidade absoluta, condição necessária para adquirir e conservar os poderes superiores conferidos pelo ascetismo, moral que desvaloriza os aspectos corpóreos e sensíveis do homem. O sexo não é bem visto por desgastar energias. Ai, ai.
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0: Oi, ouvinte, amigo, amiga, aprenda a compartilhar um amor que vale a pena. Seu nome é Jesus. Está escrito em Romanos 8:28. Todas as coisas contribuem juntamente para o bem daqueles que amam a Deus, daqueles que são chamados por seu decreto. Há algum tempo havia uma canção popular com as seguintes palavras: eu sinto muito, eu nunca lhe prometi um jardim de rosas. Deus certamente criou para o homem um maravilhoso jardim do Éden, um estado de perfeição no qual o homem poderia viver livre de qualquer desejo. Mas o homem pecou contra Deus e ele o removeu do jardim. Contudo, ainda agora, Deus prometeu nos livrar de nossas adversidades. Há duas maneiras de se responder às adversidades. Podemos desistir e ficar deprimidos, ou podemos vencê-las e ficar felizes. O problema com desistir e ficar deprimido é que as adversidades não param e, em vez disso, parecem piorar. Uma das melhores maneiras de vencer a adversidade é louvar a Deus no meio do turbilhão, começar a cantar a Deus ou ler os salmos em voz alta, meditar nas Escrituras, especialmente em passagens como Romanos 8:28-39, que incluem uma segurança maravilhosa. Porque estou certo de que nem a morte, nem a vida, nem os anjos, nem os principados, nem as potestades, nem o presente, nem o porvir, nem a altura, nem a profundidade, nem alguma outra criatura nos poderá separar do amor de Deus que está em Cristo Jesus, nosso Senhor. Lembre-se de que nossa esperança não está baseada em circunstâncias. Nossa esperança está edificada em nada menos que no sangue e na justiça de Jesus. Em Cristo, a rocha sólida, estou firmado. Todo o terreno ao redor é areia movediça. Também como diz a música, se eu nunca tivesse problemas, como saberia que Deus pode resolvê-los? Como saberia o que a fé em Deus pode fazer? É nas adversidades que aprendemos a confiar em Jesus e, através da confiança, vencê-las. Olhe para as adversidades como uma oportunidade de Deus para você crescer na fé e se tornar um servo mais forte. Momento Fé no Criador.
1: Os céus declaram a glória de Deus e o firmamento anuncia a obra das suas mãos.
0: Nosso Deus e Pai, louvamos-te por tua constância, louvamos-te por tua graça e misericórdia, e agradecemos teu amor irrestrito que nos resgatou da morte através da cruz de Cristo. Somente tu és digno de ser louvado, ó Deus. O Senhor é minha esperança e meu cântico, através do precioso nome do seu Filho. Amém.
1: Que privilégio ter amigos.

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3: Eu acho que você tem que mandar aquela mensagem. Mas manda o que tá no seu coração.
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0: Vai, bebê!
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0: Simone Mendes.
1: Marcos de Belucci, obrigado.
2: Obrigado, obrigado demais.
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4: Vai ter azar igual esse caboclo que eu nunca vi, viu?

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1: Alô, e aí, qual foi

0: eu vou aí resolver frente a frente com o senhor.
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2: 7:44.
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4: Sim, o nosso Parada Retro já se encontra na programação aqui da Melhor Rádio com muito flashback para você nessa quinta-feira, 30 de julho de 2026. É o penúltimo dia do mês e a gente vai viajar no tempo a partir de agora, hein? Vamos para os anos 70, 80, 90, 2000. Ah, quase que eu esqueço de me apresentar aqui, né? Eu sou o Kleber Salles e serei aqui o piloto. Vamos conduzir aqui, você vai ser o meu copiloto para essa viagem mais do que especial pelo mundo da música. Limer, If There's Any Justice, para a gente começar muito bem o Parada Retro de hoje.

Essa aqui é uma das minhas preferidas, viu? Essa música é fantástica. O som de Peter Cetera e Annie Grant. This Time... The Next Time My Fall, né? De 1986. Mais uma linda canção. E agora tem o Titãs.

0: New Kids on the Block, fechando a primeira sequência do Parada Retrô. Let's Try It Again. Daqui a pouco a gente volta com muito mais músicas. Ah, essa música é linda demais, hein? Já já tem mais sucessos na nossa Parada do Passado aqui pra você, hein?
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3: Você sabe por que os degustadores de vinho não ficam bêbados? Porque eles não engolem vinho algum. Os degustadores mantêm a bebida na boca e após saboreá-la, gargarejam e espelhem o líquido. Não tomam não.
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0: Ganimedes.
1: Esqueça tudo, pagode de qualidade.
0: Que coisa linda, hein?
2: 8:17.
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5: Olá para você. Sejam muito bem-vindos ao Central do Esporte. Aqui o esporte é do começo ao fim. Notícias do seu time do coração, contratações e muito mais a partir de agora. Vem comigo!
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6: O Internacional liberou o lateral direito Brian Aguirre da partida contra o Flamengo para avançar nas negociações de sua transferência ao Rosário Central, da Argentina. O clube informou que a ausência do jogador ocorreu por causa das tratativas em andamento. O principal impasse é o formato do negócio. Os argentinos desejam um empréstimo, enquanto o Colorado prefere vender os direitos econômicos do atleta. Aguirre perdeu espaço no elenco nesta temporada e vinha sendo opção no banco de reservas. Em 2026, disputou 23 partidas. E marcou 3 gols. Contratado pelo Inter em 2024, o lateral tem vínculo até o fim de 2028 e soma 78 jogos, 5 gols e 7 assistências com a camisa colorada.
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6: O mercado da bola segue bastante movimentado no Brasil e no exterior, com clubes acelerando negociações antes do fechamento da janela de transferências. Entre os destaques, o Cruzeiro recusou uma nova proposta pelo atacante Caio Jorge, enquanto o Atlético Mineiro encaminhou o empréstimo de Gabriel Menino. O Flamengo trabalha na venda de Juninho ao Pumas, do México, e o Corinthians segue focado na renovação de contrato de Memphis, além de monitorar possíveis reforços para o restante da temporada. No futebol internacional, as equipes europeias também seguem ativas no mercado após a Copa do Mundo de 2026. O Manchester City busca um substituto para Rodri. O Real Madrid continua atento a oportunidades para reforçar o elenco. E diversos jogadores que se destacaram no Mundial despertam interesse de grandes clubes.
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6: O ala Draymond Green renovou o contrato com Golden State Warriors por mais uma temporada. O novo vínculo é de 1 ano e renderá ao veterano o valor máximo de US$ 27,7 milhões, cerca de R$ 142 milhões. O acerto dependia do desfecho das negociações da franquia com LeBron James, já que Green estava disposto a receber menos para facilitar a chegada do astro, que acabou acertando com o Philadelphia 76ers. Com a permanência de Green garantida, os Warriors voltam suas atenções para a renovação de Stephen Curry, que poderá assinar uma extensão de até 2 anos e US$ 135 milhões, mais de R$ 690 milhões, a partir do fim de agosto. Além disso, a equipe deve oficializar em breve a contratação do armador DeAnthony Melton, dando sequência ao planejamento para a próxima temporada da NBA.
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6: Neymar confirmou que não pretende mais defender a seleção brasileira. Após a vitória do Santos sobre a Universidade Central pela Copa Sul-Americana, o camisa 10 afirmou que seu ciclo com a amarelinha chegou ao fim e relembrou com orgulho sua trajetória. Minha história já foi. Fiz história ali, sou muito feliz. Vivi muitas coisas, dei meu sangue e minha vida pela seleção. Mas acho que não quero mais, declarou o atacante. A despedida de Neymar aconteceu na Copa do Mundo de 2026, após a eliminação do Brasil para a Noruega nas oitavas de final. Aos 34 anos, ele encerra sua passagem como o maior artilheiro da história da seleção brasileira, com 80 gols em 130 partidas, deixando um legado marcado por recordes, 4 participações em Copas do Mundo e a conquista da Copa das Confederações de 2013.
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6: A seleção da Tunísia anunciou a contratação de Moin Shaabani como novo treinador, tornando-se o terceiro técnico da equipe em apenas 1 mês. A mudança acontece após a demissão de Sabri Lamouchi, depois da goleada sofrida para a Suécia na estreia da Copa do Mundo, e da breve passagem de Hervé Renard, que comandou a equipe nas derrotas para Japão e Holanda. Shaabani assinou contrato até 2030, e chega com a missão de iniciar a reconstrução da seleção tunisiana. Aos 45 anos, Chaabani deixa o Renaissance de Berkane, do Marrocos, onde conquistou o Campeonato Marroquino e a Copa da Confederação Africana. O treinador também acumula 2 títulos da Liga dos Campeões da África pelo Esperance da Tunísia e terá sua primeira experiência no comando de uma seleção nacional. A equipe tunisiana agora volta as atenções para as eliminatórias da Copa Africana de Nações de 2027, após uma campanha decepcionante no Mundial de 2026.
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0: Roberto Mancini foi apresentado oficialmente como novo técnico da seleção da Itália e afirmou que seu principal objetivo é recolocar a Azzurra entre as potências do futebol mundial. Em seu retorno ao comando da equipe, o treinador destacou que deseja formar um time competitivo, capaz de voltar a disputar títulos e conquistar novamente a confiança da torcida. A missão começa após a frustrante campanha que deixou os italianos fora da Copa do Mundo de 2026, a terceira ausência consecutiva da seleção em mundiais. Mancini também reconheceu que sua saída da seleção em 2023 gerou mágoa entre os torcedores, mas afirmou estar motivado para escrever um novo capítulo na história da equipe. O treinador pretende apostar na renovação do elenco, fortalecer as categorias de base e devolver à Itália uma identidade vencedora. Sua estreia na nova passagem será pela Liga das Nações, em setembro, quando enfrentará Bélgica e Turquia.
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2: Fique ligado, voltamos já depois do intervalo.
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1: Muito bem, Parada Retrô de volta por aqui na melhor do seu rádio, trazendo as clássicas, as músicas dos anos 70, 80, 90, 2000, temas de novela, temas de filme, temas realmente inesquecíveis. Você ouve agora aqui na melhor programação. Vamos lá, tem mais música chegando. Ah, agora tem ele aqui, ó, o mestre, um dos maiores ícones de todos os tempos, Steve Wonder. 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

Sinead Connor, Nothing Compares to You, 1990. Mais um sucesso que você curtiu aqui no nosso Parada Retrô. As melhores de todos os tempos a gente toca pra você aqui, hein? Agora tem Kobe Kylat, Try, som de 2014.

0: Pretenders, fechando aqui o Parada Retrô de hoje. Back on the Chain Gang. É, finalizando com chave de ouro, hein? Eu sou Kleber Salles, volto amanhã com mais músicas, mais flashback, pra gente recordar juntos aqui no Parada Retrô. Grande abraço, tudo de bom e até lá, se Deus quiser. Até amanhã, hein? Tchau, tchau!
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2: 8 horas e 57 minutos.

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2: Olá, tudo bem? Como é que tá indo a sua quinta-feira? Tudo certinho? Tudo tranquilo? Eu sou o Ronan Oliveira e com muito prazer estou chegando. Vou te acompanhar em mais um Hora Livre. Eu sei que você estava esperando ansiosamente por mais um Hora Livre. Então, sem perda de tempo, a gente já começa com mais sucesso. Um grande sucesso, abrindo aquela sequência que você gosta.
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0: Puxa, que pena, nosso encontro está terminando. Mas fica aquele gostinho de quero mais, né? E a certeza de que nós vamos nos encontrar novamente em breve, aqui na sua programação, com as melhores músicas e muito amor no coração. Valeu, até lá!
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2: 9 horas e 52 minutos.
3: 20 de março, início do outono. As folhas começam a cair, as cores se transformam e o ar se torna mais fresco. É tempo de apreciar a beleza da natureza em transição. Observar as paisagens se tingindo de tons alaranjados, vermelhos e amarelados. Época de colheita, de aconchego e de recomeço. Aproveite para fazer caminhadas ao ar livre, preparar receitas quentes e curtir momentos especiais com a família e amigos. Viva o outono!
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5: A Capcom anunciou que Monster Hunter Wilds permitirá jogar as Event Quests e Challenge Quests no modo offline a partir da atualização 1.042, prevista para 4 de agosto. A mudança elimina a necessidade de conexão com a internet para acessar as missões semanais, embora a desenvolvedora mantenha a rotação periódica das 25 atividades disponíveis e suas recompensas exclusivas. Além da novidade, o patch preparará o jogo para receber uma nova demonstração com o prólogo da campanha, cujos dados poderão ser transferidos para a versão completa. A Capcom também promete melhorias de desempenho, novos pacotes do jogo e preços mais acessíveis, como parte da preparação para a expansão Ascendance, prevista para 2026.

A influenciadora Rafa Kalimann derreteu corações ao compartilhar pela primeira vez detalhes do quartinho de sua filha, Zuza, fruto do relacionamento com o cantor Natan. Os fãs foram à loucura com a decoração e os mimos escolhidos pela Mamãe Coruja, que mostrou cada cantinho do espaço especial. É muito amor e bom gosto para uma

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1: Alô você! Grande abraço! Tô chegando! Hoje é quinta-feira, 30 de julho de 2026, reta final do mês. E eu, Silva Júnior, chego trazendo as previsões astrais para o seu signo. É o Giro Astral no ar. E tem agora nesse primeiro bloco, começando com tudo, com Áries. Hoje é um excelente dia, ariano e ariana, para conversar, fortalecer amizades e criar novos vínculos. Você também pode unir ainda mais as pessoas ao seu redor com a sua forma de agir. Então aproveite para conduzir as situações do seu jeito, conciliando seus interesses com o dos outros. Número da sorte 19, Áries. Alô, Touro! Se você tiver em dúvida sobre algum projeto, não tenha medo de dar um passo para trás. A sua percepção está certa e este não é o melhor momento para assumir grandes riscos. Com a chegada da noite, a clareza aumenta e suas energias começam a se renovar. Número da sorte é o 8. Alô, Gêmeos! Fala comigo! Hoje, as suas ideias estarão mais claras e objetivas, afastando muitas dúvidas. Sua boa disposição também contagia quem está por perto. Você terá energia para enfrentar os desafios, mas vale a pena cuidar melhor da alimentação para manter esse equilíbrio. Número da sorte 26. E daqui a pouco eu volto com mais um bloco destacando Câncer, Leão e Virgem. Segura aí, turma!
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2: 10 horas em ponto.
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0: A partir de agora, aqui na sua rádio preferida, o melhor do flashback dos anos 90, nesta quinta-feira. Quero você comigo, hein? Tá na sua casa, no seu carro, no seu trabalho, enfim, onde quer que você esteja, o Nostalgia foi preparado especialmente pra você. Então aumenta o volume e vem comigo.
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0: Pra fechar o nosso Nostalgia nesta quinta-feira, que canção maravilhosa! Essa fez você recordar em voltar ao passado. Só aqui na sua rádio preferida que você curte o Nostalgia, que tá ficando por aqui, mas a qualquer momento está de volta. Um beijo no seu coração e até a próxima.
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2: Muito bem, voltamos com mais um bloco do Giro Astral, aqui na melhor programação do Brasil. E eu vou destacar agora previsões para Câncer, Leão e Virgem. E eu começo com Câncer. Alô, canceriano e canceriana. Hoje você terá a oportunidade de mostrar toda a sua habilidade para mediar conflitos. Sua energia estará em alta, quase elétrica, e isso favorece muitas iniciativas. Mesmo assim, reserve um tempo para cuidar da sua vida pessoal e recuperar as forças. Número da sorte é o 12. Alô, Leão! Hoje será difícil guardar o que você pensa. Chegou o momento de enfrentar uma questão importante que vinha sendo adiada. Sua disposição física também aumenta, principalmente no plano muscular, trazendo mais agilidade, leveza e bons reflexos. Número da sorte 31. Alô, Virgem! Sua espontaneidade estará em evidência durante todo o dia. Apenas procure estabelecer limites para ninguém, né? Para que ninguém invada o seu espaço. Seu corpo responde muito bem aos cuidados e um momento de descanso longe da rotina para um bem danado, viu, Virgem? Número da sorte é o 5. Daqui a pouco eu volto com previsões para Libra, Escorpião e Sagitário. Segura!

0: Fortaleza, hein, safadão!
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4: Boa tarde.
5: Prazeraço Johnny Silva, hoje quinta-feira, hoje 30 de julho de 2026, começando a tarde mais que demais aqui nesta quinta-feira gostosa. Quinta-feira, hoje 30 de julho de 2026, a partir de agora está começando mais uma tarde aqui no seu rádio. Ah, que maravilha, muita música boa vai passar por aqui, muito entretenimento, muita notícia, tudo isso você curte aqui na nossa tarde mais que demais, aqui na nossa rádio, porque é uma programação feita pra você durante 24 horas, vamos começar muito bem. Tá chegando a Priscila Senna com Simone Mendes. Ah, que maravilha. Aumenta o som aí.

0: se vê! Priscila Senna, maravilhosa.
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0: Muito obrigado. Obrigado, BC. Obrigado, Camboriú.
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dia agitadíssimo aqui, é a nossa quinta-feira maravilhosa, é a nossa tarde mais que demais. Você curtindo o Coldplay, passou por aqui o Gustavo Lima, Proibido Terminar, e continuamos por aqui, né, com muita música boa, aos maiores artistas passando por aqui, o melhor ouvinte do Brasil, que é você, está aí sempre do outro lado aí, dando um moralzão pra gente. Tá chegando o cronômetro, Matheus e Cauã.

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sertanejos mais tocados em todo o Brasil, você curte aqui na nossa rádio, aqui na nossa tarde mais que é demais. Deu moral, é o Zé Neto e Cristiano. Antes você ouviu aqui o Bruno Marrone. Vou para um breve intervalo, tá bom? Mas não saia daí, porque no próximo bloco tem muita coisa boa pra você, tá bom? Aguenta aí!

0: Depois do amor, você curtindo aqui o Gustavo Mioto, esse boleirão gostoso, né? Antes passou por aqui Raimundos, Mulher de Fases. É a música das adolescentes revoltadas, né? Que quer cantar essa música aí do Raimundos. Tá chegando por aqui o Grupo Menos é Mais, 1%, a Juanita.
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0: Boa noite, Uberlândia! Faz barulho aí, Uberlândia, que eu quero ouvir!
1: Que coisa linda, galera!
0: Obrigado!
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0: você for. Ah, mas a nossa tarde de quinta-feira foi muito deliciosa, né? Passar essa tarde juntinho com você foi muito bom. Quero agradecer de coração você que ficou coladinho com a gente, curtindo aí, ó, Seja Ex com Henrique e Juliano aqui na nossa tarde Mais Que Demais. Voltaremos amanhã, na sexta-feira, no mesmo horário aqui na rádio, tá bom? Ah, com a nossa tarde Mais Que Demais. Com certeza com muita coisa boa, com muita música boa e a sua participação através das redes sociais, do nosso WhatsApp também. Não saia da sintonia porque tá chegando uma atração especial aqui feita pra você, tá certo? Até amanhã, se Deus quiser. Tchau, tchau!
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1: Estamos de volta com o Central do Esporte.
2: A Fórmula 1 estuda encerrar a temporada 2026 na Europa caso os GPs do Catar e de Abu Dhabi não possam ser realizados devido à instabilidade provocada pelos conflitos no Oriente Médio. Segundo o CEO da categoria, Stefano Domenicali, uma decisão definitiva deve ser tomada até meados de setembro, com Imola aparecendo como a principal candidata para receber a etapa final do campeonato. As incertezas surgem após o cancelamento dos GPs do Bahrein e da Arábia Saudita no início do ano, o que já obrigou a F1 a reorganizar o calendário de 2026. A categoria pretende manter o número de corridas previsto para a temporada e trabalha com planos alternativos para garantir o encerramento do campeonato, mesmo que seja necessário retornar à Europa no fim do ano.
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3: O Manchester City definiu o jovem Ayoub Buadi, de apenas 18 anos, como o principal nome para substituir Rodri no futuro. Destaque do Lille e da seleção de Marrocos na Copa do Mundo de 2026, o meio-campista virou prioridade do clube inglês, que já negocia com os franceses uma transferência avaliada em cerca de 100 milhões de euros, aproximadamente 583 milhões de reais. O acordo pode prever a chegada imediata do jogador ou apenas em julho de 2027. Nascido na França e filho de marroquinos, Buadi optou por defender Marrocos na Copa de 2026, após ter atuado pela seleção francesa de base. Mesmo com a pouca idade, ele já soma 3 temporadas como profissional pelo Lille, com 95 partidas disputadas. Enquanto isso, Rodri segue valorizado, após ser eleito o melhor jogador da Copa do Mundo e desperta o interesse de gigantes como Real Madrid e Paris Saint-Germain, aumentando a necessidade de o City buscar um sucessor para o volante espanhol.
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4: A FIFA abriu um processo disciplinar para investigar a exibição de uma faixa com a frase Las Malvinas son Argentinas pelos jogadores da Argentina após a vitória sobre a Inglaterra na semifinal da Copa do Mundo de 2026. A entidade considera que a manifestação pode ter caráter político, o que é proibido pelos regulamentos da competição. A Associação do Futebol Argentino terá a oportunidade de apresentar sua defesa antes que uma decisão seja tomada. Além da faixa, a FIFA também investiga outros episódios envolvendo a delegação argentina durante o Mundial, como a confusão após a final contra a Espanha, que terminou com denúncias de agressões entre jogadores, além de possíveis casos de conduta antidesportiva, atrasos em partidas e comportamento inadequado de torcedores. As punições ainda serão definidas após a conclusão das investigações e análise das defesas dos envolvidos.
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5: O atacante Caio César foi denunciado pelo Superior Tribunal de Justiça Desportiva por causa da confusão no fim do primeiro tempo da partida entre Corinthians e Bahia pelo Campeonato Brasileiro. O jogador foi enquadrado no artigo 250 do Código Brasileiro de Justiça Desportiva, que trata de ato desleal ou hostil durante a partida, e pode ser suspenso de 1 a 3 partidas. A denúncia aponta que ele iniciou o tumulto ao empurrar o atacante Alejo Vélez após o apito que encerrou a primeira etapa. Além de Caio César, Corinthians e Bahia também foram denunciados por participação na confusão, podendo receber multa de até R$20 mil. O julgamento está marcado para esta quinta-feira e uma eventual suspensão poderá desfalcar o atacante nas próximas rodadas do Campeonato Brasileiro, dependendo da decisão do tribunal.
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6: E um dos maiores nomes da história do futebol da Alemanha já está pensando em pendurar as luvas. Aos 40 anos, o goleiro Manuel Neuer admitiu, em entrevista ao jornal alemão Bild, que esta deve ser a sua última temporada como atleta profissional. Ele está realizando a pré-temporada com o Bayern de Munique, na Alemanha, e renovou seu vínculo até junho de 2027. Com um contrato curto, o veterano já vê a aposentadoria dos campos de futebol como o próximo passo a ser dado.
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6: E a história de Neymar com a seleção brasileira chegou ao fim. A confirmação da aposentadoria do jogador em partidas pela equipe nacional foi confirmada após a vitória do Santos sobre a Universidade Central. Na passagem pela zona mista, o camisa 10 disse que não vai mais defender a camisa do Brasil. A Copa do Mundo de 2026 foi a quarta de Neymar. Meu momento na seleção brasileira já foi. Fiz história, fui muito feliz, dei meu sangue, minha vida. Sempre briguei e lutei pela amarelinha, mas agora eu não quero mais, disse o jogador após o triunfo de 4-2 que garantiu o Santos nas quartas de final da Copa Sul-Americana.
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6: E de olho na renovação contratual com o Corinthians, Memphis Depay já procura uma nova residência no Brasil. O atacante holandês, inclusive, não pretende voltar ao hotel em que morava desde setembro, na região central de São Paulo. O atacante aceitou reduzir o salário para pouco menos de 2 milhões mensais. Além disso, não terá mais estadia e outras regalias custeadas pelo Corinthians. Assim como viu premiações e bonificações serem reduzidas para se adequarem à realidade financeira do clube.
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1: Com essas, a gente encerra mais uma edição do Central do Esporte. Na próxima, tem mais.
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7: 11 horas e 52 minutos.
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9: Muito bem, voltamos nesta quinta-feira maravilhosa com mais previsões astrais. Agora tem Libra, Escorpião e Sagitário. Alô, Libriano e Libriana! O dia promete ser movimentado e muito agradável. Os encontros fortalecem sua confiança e deixam o clima mais leve. Apenas procure equilibrar trabalho, descanso, emoções e cuidados com o corpo para manter o bem-estar. Número da sorte 23, Libra! Alô, Escorpião! Hoje você pode demonstrar um lado mais crítico e até um pouco impaciente. Apesar de ter razão em algumas situações, evite alimentar ressentimentos antigos. Preserve sua energia, desacelere e aproveite um tempo no seu próprio espaço para se recuperar. Número da sorte é o 10. E para encerrar esse bloco, vamos com o Sagitário. Seu entusiasmo e otimismo deixam você à vontade para defender aquilo em que acredita. Só tome cuidado para não exigir demais do seu corpo, principalmente se já estiver sentindo algum desconforto físico. Vá em frente e respeite os seus limites. Número da sorte 28. Daqui a pouco tem o último bloco com Capricórnio, Aquário e Peixe. Segura!

Outono se inicia no Hemisfério Sul no dia 20 de março, com frescor no ar e as folhas começando a mudar de cor, trazendo consigo uma atmosfera de mudança e renovação. Outono é tempo de apreciar a beleza singular, com suas paisagens vibrantes e a luz do sol dourada que aquece a terra. As temperaturas amenas convidam às atividades ao ar livre, como caminhadas em meio à natureza, piqueniques em parques e tardes aconchegantes em casa, na companhia de um bom livro. É época perfeita para se conectar com os ciclos da natureza e celebrar a beleza da vida.

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0: Obrigado, Senhor.
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1: Meio-dia e 12 minutos.
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3: Muito bem, turma! Estamos de volta, reta final, último bloco de hoje do Giro Astral. E agora tem previsões para Capricórnio, Aquário e Peixes. Alô, Caprica, para começar aqui o último bloco! Boas ideias vão surgir ao longo do dia, mas ainda não é o momento de colocá-las em prática nessa quinta. Aproveite esse tempo para organizar melhor seus planos. Sua energia continua alta, porém, existem exageros, então evite eles, porque em breve seu corpo vai pedir um descanso maior. Número da sorte 16. Alô, Aquário! Hoje você estará animado, mas precisará tomar cuidado com a forma como expõe suas opiniões. Algumas atitudes podem gerar conflitos sem necessidade. Porém, vale dar mais atenção ao sono e aproveitar esse momento para recuperar as energias. Número da sorte é o 2. Alô, Peixes! Uma conversa iniciada no mês passado pode voltar à tona. Este é o momento ideal para deixar claras as suas condições e o que realmente espera dessa situação. Se perceber o cansaço chegando, desacelere e reserve um tempo maior para descansar. Número da sorte é o 14. E o nosso Giro Astral vai ficando por aqui. Eu sou Silva Júnior, o seu amigão, e amanhã sexta volto com mais uma edição do Giro. Grande abraço e até lá!
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conosco. Ah! É o safadão, meu filho. 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

0: Essa aqui é na Tassio Lima. Essa não podia ficar de fora não, viu?
1: Que canção é essa?
0: Diferente.
1: Vamos lá.
0: Daqui machuca ele pouco demais.
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0: Camarada Shows! Atenções!
1: Esse daí tá empresa, viu?
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0: 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Arrocha, sapadão!

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Um oferecimento! Bete Bibi! 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

0: Essa aqui é na Cassio Lima! Essa não podia ficar de fora, não, viu?
1: Que canção é essa?
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Toda vez que nós levantamos as nossas mãos aos céus e nós gritamos Maranata, nós estamos dizendo: ora vem.

forte, Maranata! Irmãos, está nítido, os nossos olhos estão vendo Deus preparando a noiva para o filho chegar. 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

6. Olha só, dê a mão para a pessoa que está ao seu lado aí. Olha para ela e fala: meu irmão. Mais alto, meu irmão. Ninguém pode parar a igreja do Senhor. 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

É hora de concluir mais uma jornada de louvor e gratidão. Que os louvores que a gente tocou para você aqui hoje continue aí a te abençoar ao longo do seu dia. Obrigado mais uma vez pela sua honrosa audiência aqui no nosso É Para Adorar. E até o nosso próximo programão, hein? Tchau, tchau!

atriz Emma Roberts surpreendeu a todos ao oficializar seu casamento em uma cerimônia super intimista, realizada no aconchego do quintal de sua casa. Longe dos holofotes e com poucos convidados, a estrela optou por uma celebração discreta e cheia de significado, provando que o amor verdadeiro não precisa de grandes espetáculos para ser celebrado. Felicidades aos

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1: Alô, você! Salve, salve, gente fina! Estamos chegando! Muito prazer, eu sou o Silva Júnior, mas pode me chamar de seu amigo. Hoje é quinta-feira brasileira, 30 de julho, última quinta do mês, reta final do mês 7. Daqui a pouquinho vem agosto, hein? E eu tô trazendo pra você o nosso Fofoqueira e os babados dos famosos pra você ficar bem informado comigo aqui. Gente, a mãe de Davi Brito afirmou que descobriu pelas redes sociais o suposto casamento do filho e disse ter ficado surpresa com a situação. Em um vídeo publicado na internet, Elisângela Brito apareceu emocionada e afirmou que não havia sido avisada sobre a cerimônia. Durante o desabafo, ela declarou que conhecia a companheira de Davi havia poucos meses e disse que não poderia afirmar que sabia dos planos do filho. O relato rapidamente ganhou repercussão nas redes sociais. Entre os comentários, alguns internautas demonstraram apoio à mamãe de Davi e lamentaram que ela tenha descoberto a notícia pela net. Outros defenderam que o ex-BBB tem o direito de tomar decisões sobre a sua vida pessoal sem precisar comunicá-las publicamente à família. Até o momento, Davi Brito não se pronunciou sobre o caso. Claro, ele não deve satisfação, nem mesmo pra sua mãe a essa altura da vida dele. Mas agora que fica feinho, fica, né, seu Davi? Gente, eu aumento, mas não invento. Já já eu volto com mais destaques do mundo dos famosos aqui no Fofoqueira.
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2: 13 horas e 52 minutos.
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5: Você sabia que moca é um dos mais saborosos cafés? É feito a partir de um tipo raro de grão. Ocorre apenas quando uma semente forma-se dentro do fruto do café. E o único grão concentra todo o nutriente da polpa do fruto, por não ter de reparti-lo com outro grão. Assim, fica com sabor mais concentrado e seu formato regular permite uma torrefação mais uniforme. Os mocas são conhecidos ainda como frutos machos ou caracóis.
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2: 13 horas e 52 minutos.
7: Savitch, imperador.

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2: Fala, gente! Tudo na Santa Paz? Sou Ricardo Oliveira. Hoje é quinta-feira e eu tô chegando aqui na sua rádio preferida com as 15 mais tocadas do dia. As 15 melhores na nossa programação aqui na sua rádio pra você, que é o melhor ouvinte do mundo. Aumenta o volume aí!

0: Lindo demais, Rio de Janeiro!
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2: É. História verdadeira, meu compadre.

0: façam muito barulho, senhoras e senhores. Glória Groove!
1: Um sorriso no pagode.
0: Ô, sorriso!
1: Tamo junto, Bruno. 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
0: lindo
1: sorriso.
0: Demais, lindo demais. Tem
2: as 15 mais. As 15 melhores, as 15 mais tocadas aqui na sua rádio preferida. Que sequência legal, é assim, que sequência bacana. Ó, deixa eu dar uma refrescadinha na garganta ali, tomar uma água bem rapidinho. Daqui a pouquinho tamo de volta com as 15 mais tocadas pra você aqui na sua rádio. Tem as 15
3: mais. 14 horas e 24 minutos. 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
2: Já estamos de volta aqui na sua rádio preferida com as 15 mais tocadas, as 15 melhores da sua programação. Aumenta o volume aí, vem com a gente.

0: legal. A gente encerra as 15 mais tocadas da nossa programação aqui na sua rádio preferida. Foi muito bom estar com você. Obrigado pela companhia e até a próxima. Valeu!
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3: Você sabia que para os budistas e hinduístas ortodoxos, a sexualidade é conveniente? As formas mais antigas destas doutrinas prescrevem castidade absoluta, condição necessária para adquirir e conservar os poderes superiores conferidos pelo ascetismo, moral que desvaloriza os aspectos corpóreos e sensíveis do homem. O sexo não é bem visto por desgastar energias. Ai, ai.
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0: Oi, ouvinte, amigo, amiga, aprenda a compartilhar um amor que vale a pena. Seu nome é Jesus. Está escrito em Romanos 8:28. Todas as coisas contribuem juntamente para o bem daqueles que amam a Deus, daqueles que são chamados por seu decreto. Há algum tempo havia uma canção popular com as seguintes palavras: eu sinto muito, eu nunca lhe prometi um jardim de rosas. Deus certamente criou para o homem um maravilhoso jardim do Éden, um estado de perfeição no qual o homem poderia viver livre de qualquer desejo. Mas o homem pecou contra Deus e ele o removeu do jardim. Contudo, ainda agora, Deus prometeu nos livrar de nossas adversidades. Há duas maneiras de se responder às adversidades. Podemos desistir e ficar deprimidos, ou podemos vencê-las e ficar felizes. O problema com desistir e ficar deprimido é que as adversidades não param e, em vez disso, parecem piorar. Uma das melhores maneiras de vencer a adversidade é louvar a Deus no meio do turbilhão, começar a cantar a Deus ou ler os salmos em voz alta, meditar nas Escrituras, especialmente em passagens como Romanos 8:28-39, que incluem uma segurança maravilhosa. Porque estou certo de que nem a morte, nem a vida, nem os anjos, nem os principados, nem as potestades, nem o presente, nem o porvir, nem a altura, nem a profundidade, nem alguma outra criatura nos poderá separar do amor de Deus que está em Cristo Jesus, nosso Senhor. Lembre-se de que nossa esperança não está baseada em circunstâncias. Nossa esperança está edificada em nada menos que no sangue e na justiça de Jesus. Em Cristo, a rocha sólida, estou firmado. Todo o terreno ao redor é areia movediça. Também como diz a música, se eu nunca tivesse problemas, como saberia que Deus pode resolvê-los? Como saberia o que a fé em Deus pode fazer? É nas adversidades que aprendemos a confiar em Jesus e, através da confiança, vencê-las. Olhe para as adversidades como uma oportunidade de Deus para você crescer na fé e se tornar um servo mais forte. Momento Fé no Criador.
1: Os céus declaram a glória de Deus e o firmamento anuncia a obra das suas mãos.
0: Nosso Deus e Pai, louvamos-te por tua constância, louvamos-te por tua graça e misericórdia, e agradecemos teu amor irrestrito que nos resgatou da morte através da cruz de Cristo. Somente tu és digno de ser louvado, ó Deus. O Senhor é minha esperança e meu cântico, através do precioso nome do seu Filho. Amém.
1: Que privilégio ter a mesma mão que fez o universo e espalhou as estrelas, escrevendo seu nome no livro da vida. Louve a Deus por isso e declare agora Cristo como seu Senhor e Salvador, buscando a partir daqui o perdão e uma vida correta. Deus alegra-se por todo aquele que assim desejar de todo o coração.

influenciador Gustavo Tubarão e sua amada Jade Salles finalmente disseram sim em uma cerimônia que parou as redes sociais. O casal, que já havia oficializado a união no civil no início do mês, celebrou o amor com amigos e familiares em um dia que eles mesmos descreveram como perfeito. Os detalhes da festa e os looks dos noivos já estão dando o que falar, com fãs e seguidores vibrando a cada clique compartilhado. A união, que já havia gerado burburinho pelo bom humor do influenciador ao assinar os papéis, agora promete ser um dos casamentos mais comentados do ano.

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0: Simone Mendes.
1: Marcos de Belucci, obrigado.
2: Obrigado, obrigado demais.
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2: 15 horas e 52 minutos.
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5: Sim, o nosso Parada Retro já se encontra na programação aqui da Melhor Rádio com muito flashback para você nessa quinta-feira, 30 de julho de 2026. É o penúltimo dia do mês e a gente vai viajar no tempo a partir de agora, hein? Vamos para os anos 70, 80, 90, 2000. Ah, quase que eu esqueço de me apresentar aqui, né? Eu sou o Kleber Salles e serei aqui o piloto. Vamos conduzir aqui, você vai ser o meu copiloto para essa viagem mais do que especial pelo mundo da música. Limer, If There's Any Justice, pra gente começar muito bem o Parada Retro de hoje.

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Essa aqui é uma das minhas preferidas, viu? Essa música é fantástica, o som de Peter Cetera e Annie Grant. This Time, The Next Time My Fall, né? De 1986. Mais uma linda canção. E agora tem o Titãs.

0: New Kids on the Block, fechando a primeira sequência do Parada Retrô. Let's Try It Again. Daqui a pouco a gente volta com muito mais músicas. Ah, essa música é linda demais, hein? Já já tem mais sucessos na nossa Parada do Passado aqui pra você, hein?
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4: Você sabe por que os degustadores de vinho não ficam bêbados? Porque eles não engolem vinho algum. Os degustadores mantêm a bebida na boca e após saboreá-la, gargarejam e espelhem o líquido. Não tomam não.
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0: Arquimedes.
1: Esqueça tudo, pagode de qualidade.
0: Que coisa linda, hein?
2: 16 horas e 25 minutos.
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5: Olá para você. Sejam muito bem-vindos ao Central do Esporte. Aqui o esporte é do começo ao fim. Notícias do seu time do coração, contratações e muito mais a partir de agora. Vem comigo.
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6: O Internacional liberou o lateral direito Brian Aguirre da partida contra o Flamengo para avançar nas negociações de sua transferência ao Rosário Central, da Argentina. O clube informou que a ausência do jogador ocorreu por causa das tratativas em andamento. O principal impasse é o formato do negócio. Os argentinos desejam um empréstimo, enquanto o Colorado prefere vender os direitos econômicos do atleta. Aguirre perdeu espaço no elenco nesta temporada e vinha sendo opção no banco de reservas. Em 2026, disputou 23 partidas. E marcou 3 gols. Contratado pelo Inter em 2024, o lateral tem vínculo até o fim de 2028 e soma 78 jogos, 5 gols e 7 assistências com a camisa colorada.
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6: O mercado da bola segue bastante movimentado no Brasil e no exterior, com clubes acelerando negociações antes do fechamento da janela de transferências. Entre os destaques, o Cruzeiro recusou uma nova proposta pelo atacante Caio Jorge, enquanto o Atlético Mineiro encaminhou o empréstimo de Gabriel Menino. O Flamengo trabalha na venda de Juninho ao Pumas, do México, e o Corinthians segue focado na renovação de contrato de Memphis, além de monitorar possíveis reforços para o restante da temporada. No futebol internacional, as equipes europeias também seguem ativas no mercado após a Copa do Mundo de 2026. O Manchester City busca um substituto para Rodri. O Real Madrid continua atento a oportunidades para reforçar o elenco. E diversos jogadores que se destacaram no Mundial despertam interesse de grandes clubes.
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6: O ala Draymond Green renovou o contrato com Golden State Warriors por mais uma temporada. O novo vínculo é de 1 ano e renderá ao veterano o valor máximo de US$ 27,7 milhões, cerca de R$ 142 milhões. O acerto dependia do desfecho das negociações da franquia com LeBron James, já que Green estava disposto a receber menos para facilitar a chegada do astro, que acabou acertando com o Philadelphia 76ers. Com a permanência de Green garantida, os Warriors voltam suas atenções para a renovação de Stephen Curry, que poderá assinar uma extensão de até 2 anos e US$ 135 milhões, mais de R$ 690 milhões, a partir do fim de agosto. Além disso, a equipe deve oficializar em breve a contratação do armador DeAnthony Melton, dando sequência ao planejamento para a próxima temporada da NBA.
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6: Neymar confirmou que não pretende mais defender a seleção brasileira. Após a vitória do Santos sobre a Universidade Central pela Copa Sul-Americana, o camisa 10 afirmou que seu ciclo com a amarelinha chegou ao fim e relembrou com orgulho sua trajetória. Minha história já foi. Fiz história ali, sou muito feliz. Vivi muitas coisas, dei meu sangue e minha vida pela seleção. Mas acho que não quero mais, declarou o atacante. A despedida de Neymar aconteceu na Copa do Mundo de 2026, após a eliminação do Brasil para a Noruega nas oitavas de final. Aos 34 anos, ele encerra sua passagem como o maior artilheiro da história da seleção brasileira, com 80 gols em 130 partidas, deixando um legado marcado por recordes, 4 participações em Copas do Mundo e a conquista da Copa das Confederações de 2013.
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6: A seleção da Tunísia anunciou a contratação de Moin Shaabani como novo treinador, tornando-se o terceiro técnico da equipe em apenas 1 mês. A mudança acontece após a demissão de Sabri Lamouchi, depois da goleada sofrida para a Suécia na estreia da Copa do Mundo, e da breve passagem de Hervé Renard, que comandou a equipe nas derrotas para Japão e Holanda. Shaabani assinou contrato até 2030. e chega com a missão de iniciar a reconstrução da seleção tunisiana. Aos 45 anos, Chaabani deixa o Renaissance de Berkane, do Marrocos, onde conquistou o Campeonato Marroquino e a Copa da Confederação Africana. O treinador também acumula 2 títulos da Liga dos Campeões da África pelo Esperance, da Tunísia, e terá sua primeira experiência no comando de uma seleção nacional. A equipe tunisiana agora volta as atenções para as eliminatórias da Copa Africana de Nações de 2027, após uma campanha decepcionante no Mundial de 2026.
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2: Roberto Mancini foi apresentado oficialmente como novo técnico da seleção da Itália e afirmou que seu principal objetivo é recolocar a Azzurra entre as potências do futebol mundial. Em seu retorno ao comando da equipe, o treinador destacou que deseja formar um time competitivo, capaz de voltar a disputar títulos e conquistar novamente a confiança da torcida. A missão começa após a frustrante campanha que deixou os italianos fora da Copa do Mundo de 2026, a terceira ausência consecutiva da seleção em mundiais. Mancini também reconheceu que sua saída da seleção em 2023 gerou mágoa entre os torcedores, mas afirmou estar motivado para escrever um novo capítulo na história da equipe. O treinador pretende apostar na renovação do elenco, fortalecer as categorias de base e devolver à Itália uma identidade vencedora. Sua estreia na nova passagem será pela Liga das Nações, em setembro, quando enfrentará Bélgica e Turquia.
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0: Fique ligado, voltamos já depois do intervalo.
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7: Bebê, vamos relembrar aquela saudade nossa? Amor, eu sei.

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1: Muito bem, Parada Retrô de volta por aqui na melhor do seu rádio, trazendo as clássicas, as músicas dos anos 70, 80, 90, 2000, temas de novela, temas de filme, temas realmente inesquecíveis. Você ouve agora aqui na melhor programação. Vamos lá, tem mais música chegando. Ah, agora tem ele aqui, ó, o mestre, um dos maiores ícones de todos os tempos, Steve Wonder. 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

Sinead Connor, Nothing Compares to You, 1990. Mais um sucesso que você curtiu aqui no nosso Parada Retrô. As melhores de todos os tempos a gente toca pra você aqui, hein? Agora tem Kobe Kylat, Try, som de 2014.

0: Pretenders, fechando aqui o Parada Retrô de hoje. Back on the Chain Gang. É, finalizando com chave de ouro, hein? Eu sou Kleber Salles, volto amanhã com mais músicas, mais flashback, pra gente recordar juntos aqui no Parada Retrô. Grande abraço, tudo de bom e até lá, se Deus quiser. Até amanhã, hein? Tchau, tchau!
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2: 17 horas e 6 minutos.

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2: Olá, tudo bem? Como é que tá indo a sua quinta-feira? Tudo certinho? Tudo tranquilo? Eu sou o Ronan Oliveira e com muito prazer estou chegando. Vou te acompanhar em mais um Hora Livre. Eu sei que você estava esperando ansiosamente por mais um Hora Livre. Então, sem perda de tempo, a gente já começa com mais sucesso. Um grande sucesso, abrindo aquela sequência que você gosta.
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0: Puxa, que pena, nosso encontro está terminando. Mas fica aquele gostinho de quero mais, né? E a certeza de que nós vamos nos encontrar novamente em breve, aqui na sua programação, com as melhores músicas e muito amor no coração. Valeu, até lá!
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2: 18 horas, em ponto.
3: 20 de março, início do outono. As folhas começam a cair, as cores se transformam e o ar se torna mais fresco. É tempo de apreciar a beleza da natureza em transição. Observar as paisagens se tingindo de tons alaranjados, vermelhos e amarelados. Época de colheita, de aconchego e de recomeço. Aproveite para fazer caminhadas ao ar livre, preparar receitas quentes e curtir momentos especiais com a família e amigos. Viva o outono!
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5: A Capcom anunciou que Monster Hunter Wilds permitirá jogar as Event Quests e Challenge Quests no modo offline a partir da atualização 1.042, prevista para 4 de agosto. A mudança elimina a necessidade de conexão com a internet para acessar as missões semanais, embora a desenvolvedora mantenha a rotação periódica das 25 atividades disponíveis e suas recompensas exclusivas. Além da novidade, o patch preparará o jogo para receber uma nova demonstração com o prólogo da campanha, cujos dados poderão ser transferidos para a versão completa. A Capcom também promete melhorias de desempenho, novos pacotes do jogo e preços mais acessíveis, como parte da preparação para a expansão Ascendance, prevista para 2026.

influenciadora Rafa Kalimann derreteu corações ao compartilhar pela primeira vez detalhes do quartinho de sua filha, Zuza, fruto do relacionamento com o cantor Natan. Os fãs foram à loucura com a decoração e os mimos escolhidos pela mamãe coruja, que mostrou cada cantinho do espaço especial. É muito amor e bom gosto para uma só.

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1: Alô você, grande abraço, tô chegando! Hoje é quinta-feira, 30 de julho de 2026, reta final do mês. E eu, Silva Júnior, chego trazendo as previsões astrais para o seu signo. É o Giro Astral no ar. E tem agora nesse primeiro bloco, começando com tudo, com Áries. Hoje é um excelente dia, ariano e ariana, para conversar, fortalecer amizades e criar novos vínculos. Você também pode unir ainda mais as pessoas ao seu redor com a sua forma de agir. Então aproveite para conduzir as situações do seu jeito, conciliando seus interesses com o dos outros. Número da sorte 19, Áries. Alô, Touro! Se você tiver em dúvida sobre algum projeto, não tenha medo de dar um passo para trás. A sua percepção está certa e este não é o melhor momento para assumir grandes riscos. Com a chegada da noite, a clareza aumenta e suas energias começam a se renovar. Número da sorte é 8. Alô, Gêmeos! Fala comigo! Hoje, as suas ideias estarão mais claras e objetivas, afastando muitas dúvidas. Sua boa disposição também contagia quem está por perto. Você terá energia para enfrentar os desafios, mas vale a pena cuidar melhor da alimentação para manter esse equilíbrio. Número da sorte 26. E daqui a pouco eu volto com mais um bloco destacando Câncer, Leão e Virgem. Segura aí, turma!
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2: 18 horas e 8 minutos.
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0: De agora aqui na sua rádio preferida, o melhor do flashback dos anos 90, nesta quinta-feira. Quero você comigo, hein? Tá na sua casa, no seu carro, no seu trabalho, enfim, onde quer que você esteja, o Nostalgia foi preparado especialmente para você. Então aumenta o volume e vem comigo.
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0: sou Maria Gadu, gente. Muito legal, viu? Querida, muito obrigado por você vir, cara.
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3: Quero dedicar essa música pra Marcela e pra Antônia, que estão em casa dormindo, porque tem aula.

0: pra fechar o nosso Nostalgia nesta quinta-feira, que canção maravilhosa. Essa fez você recordar em voltar ao passado. Hey, só aqui na sua rádio preferida que você curte o Nostalgia, que tá ficando por aqui, mas a qualquer momento está de volta. Um beijo no seu coração e até a próxima.
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2: Muito bem, voltamos com mais um bloco do Giro Astral aqui na melhor programação do Brasil. E eu vou destacar agora previsões para Câncer, Leão e Virgem. E eu começo com Câncer. Alô, canceriano e canceriana. Hoje você terá a oportunidade de mostrar toda a sua habilidade para mediar conflitos. Sua energia estará em alta, quase elétrica, e isso favorece muitas iniciativas. Mesmo assim, reserve um tempo para cuidar da sua vida pessoal e recuperar as forças. Número da sorte é o 12. Alô, Leão! Hoje será difícil guardar o que você pensa. Chegou o momento de enfrentar uma questão importante que vinha sendo adiada. Sua disposição física também aumenta, principalmente no plano muscular, trazendo mais agilidade, leveza e bons reflexos. Número da sorte, 31. Alô, Virgem! Sua espontaneidade estará em evidência durante todo o dia. Apenas procure estabelecer limites para ninguém, né? Para que ninguém invada o seu espaço. Seu corpo responde muito bem aos cuidados e um momento de descanso longe da rotina para um bem danado, viu, Virgem? Número da sorte é o 5. Daqui a pouco eu volto com previsões para Libra, Escorpião e Sagitário. Segura!
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0: Fortaleza, hein, safadão!
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4: Boa tarde.
5: Prazeraço, Johnny Silva, hoje quinta-feira, hoje 30 de julho de 2026, começando a tarde mais que demais aqui nesta quinta-feira gostosa. Quinta-feira, hoje 30 de julho de 2026, a partir de agora está começando mais uma tarde aqui no seu rádio. Ah, que maravilha, muita música boa vai passar por aqui, muito entretenimento, muita notícia, tudo isso você curte aqui na nossa tarde mais que demais, aqui na nossa rádio, porque é uma programação feita pra você durante 24 horas, vamos começar muito bem. Tá chegando a Priscila Senna com Simone Mendes. Ah, que maravilha. Aumenta o som aí.

0: Priscila Senna maravilhosa.
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tarde agitadíssima aqui, é a nossa quinta-feira maravilhosa, é a nossa tarde mais que demais. Você curtindo o Coldplay, passou por aqui o Gustavo Lima, Proibido Terminar, e continuamos por aqui, né, com muita música boa, aos maiores artistas passando por aqui, o melhor ouvinte do Brasil, que é você, está aí sempre do outro lado aí, dando moralzão pra gente. Tá chegando o cronômetro, Matheus e Cauã.

0: melhor, meus irmãos. Obrigado pelo carinho. Obrigado.
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sertanejos mais tocados em todo o Brasil, você curte aqui na nossa rádio, aqui na nossa tarde mais que é demais. Deu moral, é o Zé Neto e Cristiano. Antes você ouviu aqui o Bruno Marrone. Vou para um breve intervalo, tá bom? Mas não saia daí, porque no próximo bloco tem muita coisa boa pra você, tá bom? Aguenta aí!

0: 19h27.
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2: Olha quem está chegando por aqui, é o Murilo Huff, deixa eu...

0: Depois do amor, você curtindo aqui o Gustavo Mioto, esse boleirão gostoso, né? Antes passou por aqui Raimundos, Mulher de Fases. É a música das adolescentes revoltadas, né? Que quer cantar essa música aí do Raimundos. Tá chegando por aqui o Grupo Menos é Mais, 1%, a Juanita.
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0: Boa noite, Uberlândia! Faz barulho aí, Uberlândia, que eu quero ouvir!
1: Que coisa linda, galera!
0: Obrigado!
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0: Ah, mas a nossa tarde de quinta-feira foi muito deliciosa, né? Passar essa tarde juntinho com você foi muito bom. Quero agradecer de coração você que ficou coladinho com a gente, curtindo aí, ó, Seja Ex com Henrique e Juliano aqui na nossa tarde mais que demais. Voltaremos amanhã, na sexta-feira, no mesmo horário aqui na rádio, tá bom? Ah, com a nossa tarde mais que demais. Com certeza com muita coisa boa, com muita música boa e a sua participação através das redes sociais, do nosso WhatsApp também. Não saia da sintonia porque tá chegando uma atração especial aqui feita pra você, tá certo? Até amanhã, se Deus quiser. Tchau, tchau!
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1: Estamos de volta com o Central do Esporte.
2: A Fórmula 1 estuda encerrar a temporada 2026 na Europa caso os GPs do Catar e de Abu Dhabi não possam ser realizados devido à instabilidade provocada pelos conflitos no Oriente Médio. Segundo o CEO da categoria, Stefano Domenicali, uma decisão definitiva deve ser tomada até meados de setembro, com Imola aparecendo como a principal candidata para receber a etapa final do campeonato. As incertezas surgem após o cancelamento dos GPs do Bahrein e da Arábia Saudita no início do ano, o que já obrigou a F1 a reorganizar o calendário de 2026. A categoria pretende manter o número de corridas previsto para a temporada e trabalha com planos alternativos para garantir o encerramento do campeonato, mesmo que seja necessário retornar à Europa no fim do ano.
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3: O Manchester City definiu o jovem Ayoub Buadi, de apenas 18 anos, como o principal nome para substituir Rodri no futuro. Destaque do Lille e da seleção de Marrocos na Copa do Mundo de 2026, o meio-campista virou prioridade do clube inglês, que já negocia com os franceses uma transferência avaliada em cerca de 100 milhões de euros, aproximadamente 583 milhões de reais. O acordo pode prever a chegada imediata do jogador ou apenas em julho de 2027. Nascido na França e filho de marroquinos, Buadi optou por defender Marrocos na Copa de 2026, após ter atuado pela seleção francesa de base. Mesmo com a pouca idade, ele já soma 3 temporadas como profissional pelo Lille, com 95 partidas disputadas. Enquanto isso, Rodri segue valorizado, após ser eleito o melhor jogador da Copa do Mundo e desperta o interesse de gigantes como Real Madrid e Paris Saint-Germain, aumentando a necessidade de o City buscar um sucessor para o volante espanhol.
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3: A FIFA abriu um processo disciplinar para investigar a exibição de uma faixa com a frase "Las Malvinas son Argentinas" pelos jogadores da Argentina após a vitória sobre a Inglaterra na semifinal da Copa do Mundo de 2026. A entidade considera que a manifestação pode ter caráter político, o que é proibido pelos regulamentos da competição. A Associação do Futebol Argentino terá a oportunidade de apresentar sua defesa antes que uma decisão seja tomada. Além da faixa, a FIFA também investiga outros episódios envolvendo a delegação argentina durante o Mundial, como a confusão após a final contra a Espanha, que terminou com denúncias de agressões entre jogadores, além de possíveis casos de conduta antidesportiva, atrasos em partidas e comportamento inadequado de torcedores. As punições ainda serão definidas após a conclusão das investigações e análise das defesas dos envolvidos.
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4: O atacante Caio César foi denunciado pelo Superior Tribunal de Justiça Desportiva por causa da confusão no fim do primeiro tempo da partida entre Corinthians e Bahia pelo Campeonato Brasileiro. O jogador foi enquadrado no artigo 250 do Código Brasileiro de Justiça Desportiva, que trata de ato desleal ou hostil durante a partida e pode ser suspenso de 1 a 3 partidas. A denúncia aponta que ele iniciou o tumulto ao empurrar o atacante Alejo Vélez após o apito que encerrou a primeira etapa. Além de Caio César, Corinthians e Bahia também foram denunciados por participação na confusão, podendo receber multa de até R$20 mil. O julgamento está marcado para esta quinta-feira e uma eventual suspensão poderá desfalcar o atacante nas próximas rodadas do Campeonato Brasileiro, dependendo da decisão do tribunal.
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5: E um dos maiores nomes da história do futebol da Alemanha já está pensando em pendurar as luvas. Aos 40 anos, o goleiro Manuel Neuer admitiu, em entrevista ao jornal alemão Bild, que esta deve ser a sua última temporada como atleta profissional. Ele está realizando a pré-temporada com o Bayern de Munique, na Alemanha, e renovou seu vínculo até junho de 2027. Com contrato curto, o veterano já vê a aposentadoria dos campos de futebol como o próximo passo a ser dado.
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5: E a história de Neymar com a seleção brasileira chegou ao fim. A confirmação da aposentadoria do jogador em partidas pela equipe nacional foi confirmada após a vitória do Santos sobre a Universidade Central. Na passagem pela zona mista, o camisa 10 disse que não vai mais defender a camisa do Brasil. A Copa do Mundo de 2026 foi a quarta de Neymar. Meu momento na seleção brasileira já foi. Fiz história, fui muito feliz, dei meu sangue, minha vida. Sempre briguei e lutei pela amarelinha, mas agora eu não quero mais, disse o jogador após o triunfo de 4-2 que garantiu o Santos nas quartas de final da Copa Sul-Americana.
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5: E de olho na renovação contratual com o Corinthians, Memphis Depay já procura uma nova residência no Brasil. O atacante holandês, inclusive, não pretende voltar ao hotel em que morava desde setembro, na região central de São Paulo. O atacante aceitou reduzir o salário para pouco menos de 2 milhões mensais. Além disso, não terá mais estadia e outras regalias custeadas pelo Corinthians. Assim como viu premiações e bonificações serem reduzidas para se adequarem à realidade financeira do clube.
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1: Com essas, a gente encerra mais uma edição do Central do Esporte. Na próxima, tem mais.
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6: 20 horas e 1 minuto.
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8: Muito bem, voltamos nesta quinta-feira maravilhosa com mais previsões astrais. Agora tem Libra, Escorpião e Sagitário. Alô, Libriano e Libriana! O dia promete ser movimentado e muito agradável. Os encontros fortalecem sua confiança e deixam o clima mais leve. Apenas procure equilibrar trabalho, descanso, emoções e cuidados com o corpo para manter o bem-estar. Número da sorte 23, Libra! Alô, Escorpião! Hoje você pode demonstrar um lado mais crítico e até um pouco impaciente. Apesar de ter razão em algumas situações, evite alimentar ressentimentos antigos. Preserve sua energia, desacelere e aproveite um tempo no seu próprio espaço para se recuperar. Número da sorte é o 10. E para encerrar esse bloco, vamos com o Sagitário. Seu entusiasmo e otimismo deixam você à vontade para defender aquilo em que acredita. Só tome cuidado para não exigir demais do seu corpo, principalmente se já estiver sentindo algum desconforto físico. Vá em frente e respeite os seus limites. Número da sorte 28. Daqui a pouco tem o último bloco, com Capricórnio, Aquário e Peixe. Segura!

Outono se inicia no Hemisfério Sul no dia 20 de março, com frescor no ar e as folhas começando a mudar de cor, trazendo consigo uma atmosfera de mudança e renovação. Outono é tempo de apreciar a beleza singular, com suas paisagens vibrantes e a luz do sol dourada que aquece a terra. As temperaturas amenas convidam as atividades ao ar livre, como caminhadas em meio à natureza, piqueniques em parques e tardes aconchegantes em casa, na companhia de um bom livro. É a época perfeita para se conectar com os ciclos da natureza e celebrar a beleza da vida.

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0: Obrigado, Senhor.
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0: para organizar melhor seus planos. Sua energia continua alta, porém existe exageros, então evite eles, porque em breve seu corpo vai pedir um descanso maior. Número da sorte 16. Alô, Aquário, hoje você estará animado, mas precisará tomar cuidado com a forma como expõe suas opiniões. Algumas atitudes podem gerar conflitos sem necessidade, porém vale dar mais atenção ao sono e aproveitar esse momento para recuperar as energias. Número da sorte é o 2. Alô, Peixes! Uma conversa iniciada no mês passado pode voltar à tona. Este é o momento ideal para deixar claras as suas condições e o que realmente espera dessa situação. Se perceber o cansaço chegando, desacelere e reserve um tempo maior para descansar. Número da sorte é o 14. E o nosso giro astral vai ficando por aqui. Eu sou Silva Júnior, o seu amigão, e amanhã sexta volto com mais uma edição do Giro. Grande abraço e até lá.
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0: Essa aqui é na Tassi Lima. 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